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Muito bem, boa noite a você, amigo ouvinte da Rádio Cultura. Estamos chegando aí na sua noitada de terça-feira, hoje 29 de setembro, aqui pela sua Rádio Cultura. Ritmo da noite, embalando a sua noitada aqui na sua 87,9, aqui com sua amiga São Vlaça, trazendo os melhores sucessos aí pela sua Rádio Cultura. Portanto, desde já, você é o nosso convidado todo especial, tá? Para junto conosco, curtir muita música, muito sucesso aqui na sua Rádio Cultura. Você da cidade, você do interior, você amigo internauta, aquele forte abraço, tá? Muito obrigado aí pela sua sintonia.

É isso aí, já começando os trabalhos, tá? Mandando aquele abraço aos nossos ouvintes aqui da cidade. Vamos começar aí ao som de Paulo Pires, tá? Com Ritz, a culpa é sua e já estão de volta. Então se liga aí na 87,9. Só começando o trabalho aí pela sua Rádio Cultura.

0: Paulo Pires, de Goiânia, Brasília. De Brasília, Goiânia, velho. Você é louco.
1: Porque, uma honra, irmão. Essa música é estouro. Essa música é estouro.
0: Valeu, Paulo Pires!
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0: Boa noite, Uberlândia!
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É isso aí, estamos de volta aqui pela sua Rádio Cultura. Ritmo da noite embalando a sua noitada de terça-feira aqui pela sua 87, né? São 8 horas e 54 minutinhos aqui pela sua Rádio Cultura. E você curtiu aí uma super sequência musical, finalizando aí com o sucesso de Lourdes, não, na sequência, sucesso de Paulo Pires, é Natan, né? Sucesso também de Diego e Vitor Hugo, Chão de Avião, entre outros sucessos. Portanto, a gente continua aqui na sua Rádio Cultura, levando os melhores sucessos, embalando a sua noitada de terça-feira, hoje 29 de setembro, aqui pela sua Rádio Cultura FM.

0: Essa aí, então, dando continuidade à programação, vamos lá para os nossos intervalos comerciais, que a gente volta com mais um sucesso. Então fique ligadinho na sua Rádio Cultura FM. Voltamos já aqui pela sua 87,9.
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isso aí, estamos de volta aqui pela sua Rádio Cultura FM, 20 horas e 4 minutinhos, é na sua 87,9. Portanto, após os nossos intervalos comerciais, já estamos de volta, tá? Aqui pela sua Rádio Cultura, agradecendo aí a sua sintonia, você amigo ouvinte, qualquer parte da cidade do interior, muito obrigado pela sua sintonia, aos nossos amigos internautas, né, que estão ligados na cultura, aquele forte abraço, tá? Mandando um abraço para os nossos ouvintes lá em Rio Branco, Acre, né? Galera sempre sintonizada aqui na cultura, você de Labre, Tapuá, tá? Valeu, aquele forte abraço. E vamos chegando aí ao som de Luana Prado, né? Vamos atender aqui o pedido aqui, vamos inverter aqui. Então vamos lá, de Luana Prado aí, especialmente aos nossos ouvintes lá do Pantanal, Rua 2, né? Chegando aí, Luana Prado e Simone Mendes, aqui na sua 87,9, já estão de volta.

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2: Ele é sucesso. Escuta essa canção aqui, ó. É o Gordinho Tarcísio do Acordeão, falando de amor, direto do seu coração, viu?

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1: Obrigado, tá, amigo pai. Estamos juntos por esse convite maravilhoso.
2: Esta é uma canção especial de um filho para uma mãe, com todo o meu sentimento.

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0: Muito bem, estamos de volta aqui pela sua Rádio Cultura, 22 horas em ponto aqui na sua 87,9. E você curtiu aí mais uma super sequência musical, finalizando os trabalhos aí por essa noitada de terça-feira, hoje 29 de setembro, né? Portanto, aqui a gente encerra aí mais um trabalho, prometendo voltar amanhã, se Deus quiser. Que você que fique, aquele forte abraço, muito obrigado pela sua sintonia, tá? Tenha uma ótima noite, que o Papai do Céu possa nos abençoar. E amanhã vamos estar de volta aí, firme e forte, com mais uma programação. Então, muito obrigado aí pela sua sintonia, até a próxima, fui!
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1: 7:22.
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0: comandante, rapaz.
1: Obrigado, Fortaleza. 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
1: 8 horas e 9 minutos.

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1: Essa música é a história, Maria. É a história de quando você se apaixona por alguém que não ama você, a granada sempre fica na sua mão.

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1: Puxa, me dá!

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3: 9 horas e 7 minutos.
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3: Beleza demais, já chegamos por aqui com mais uma edição do Manhã 87 para você, seu amigão Flaudemir Flores. A partir de agora te faz companhia com muita música, muito som no seu rádio. E você é convidado especial para curtir agora mais um Manhã. Agradecendo ao nosso Papai do Céu por mais uma oportunidade, por mais um dia, né, que ele nos concede aqui. Está te fazendo companhia, contemplando toda sua glória. Hoje é quarta-feira, dia 30 de setembro. Olha, o penúltimo dia do mês de setembro de 2026. Estamos chegando aqui com muita música, muita notícia para você. 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

convida você para dançar muito forró. Tem concurso de dança valendo balde de cerveja, valendo pix de R$50. Eita, o negócio vai ser bom, hein? Mulherada só paga a entrada, depois da meia-noite, tá bom? Então chega cedo, tá? Que você não vai pagar ingresso, tá, mulherada? Aí depois da meia-noite, aí você vai ter que pagar, né? Tá certo? Então, até meia-noite, mulheres não pagam ingresso lá no Clube Fortaleza, tá? Vem curtir a sua sexta-feira com Grupo Sensação, Tafa do Vale, Acácio Gomes, Dudu do Forró e DJ JS no beat, fazendo o melhor aí da sua sexta-feira, tá bom? Então, chega junto! Já tem os aniversariantes de hoje, já também temos as ações da Prefeitura Municipal de Pauini, na administração do prefeito que trabalha, produz e mostra resultados do povo, pelo povo, para o povo, prefeito Renato Afonso. Já vamos estar trazendo aqui todas as ações aí da Prefeitura Municipal de Pauini. Agora 9:16, vamos trazendo a nossa primeiríssima de hoje aqui do Manhã 87, agradecendo a sua companhia nos quatro cantos da cidade, para você nas chácaras, nos sítios, nas fazendas, nos ramais, para você também no Rio Pauini, alô Takakiri, aos amigos nas aldeias, toda aparentada nas aldeias, lá no Peneri, lá alô Canacuri, todos os amigos aí, nosso muito obrigado. Vamos nessa, hein? Chegando a nossa primeiríssima de hoje aqui com ele, Natanzinho Leão.

É, a Rádio Cultura FM é bem ali, né? Bem ali, sexta-feira tem Clube Fortaleza e a Noite do Forró, você não vai deixar de marcar presença. Então, sexta-feira, anota aí na sua agenda, não deixe de marcar presença lá no Clube Fortaleza, o melhor do som ao vivo, é o único local que vai ter som ao vivo aí do começo ao fim, tá? Então, chega junto aí pra você dançar aquele forrozinho, agarradinho aí de uma boa, tá? Sorteio de um balde de cerveja e Pix durante a festa, você não pode deixar de marcar presença. 9:27, vamos trazendo aqui os aniversariantes de hoje, galera que está completando mais uma primavera aqui no nosso Facebook. Gente, bom, a gente já quer aqui parabenizar o nosso amigo Magnaldo, né? Nosso amigo Magnaldo hoje está completando mais uma primavera. Felicidades e muitos anos de vida lá para o nosso amigo Magnaldo. Pois é, hoje quem está comemorando mais uma primavera é o nosso amigo PM José Cláudio, né? Lá de Lábrea. Meu amigo Claudinho hoje está completando mais uma primavera. Lá da Polícia Militar do município de Lábrea, né? Meu amigo Cléo Reck também está aniversariando. Meu amigo bailarino, né? Luan Chalube, lá de Rio Branco também, está completando mais uma primavera. Luan Chalube fez várias participações com a gente, né? Quando eu estive em Rio Branco, cantando lá com a banda Trio Furacão. Fizemos aí shows em vários municípios lá com... Inclusive ele veio aqui, né? Ele veio aqui quando eu me despedi já, né? Foi para passar 2 meses. E a despedida foi aqui no município de Pauini, no Réveillon, né? Ele veio aqui, meu amigo Chalan. Vamos lá, hoje também é dia do meu amigo Pedro Rocha, da Mary Rainey. Completando mais uma primavera, meu amigo fotógrafo Domingos Vitor, lá de Lábrea também. Nossa amiga Francisca Silva, lá em Rio Branco. Tá completando mais uma primavera também, nossa amiga Zana Silva, hoje é dia dela, dia 30 de setembro, feliz aniversário, muitos anos de vida aí para todos os aniversariantes, parabéns lá pro meu amigo Magnaldo, também tá completando mais uma primavera hoje, tá? Papai do Céu continue abençoando aí a vida de todos, com muita paz, saúde, prosperidades, muita saúde, né, na vida de todos os amigos que hoje estão completando mais uma primavera, especialmente lá para o nosso amigo Magnaldo, 20 anos aniversariante. Eu volto já agora, 9:29. Bom dia.

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6: Estamos de volta agora, 9h39.
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6: Neto Brito e Pablo do Arrocha.
7: Meu ídolo.
6: Queremos aí agradecer o carinho e a companhia dos amigos da Contrap, né? Nosso amigo Sidney e também rapaziada da Secretaria de Obras. Hoje tá todo mundo em peso. Já nós vamos fazer uma transmissão ao vivo lá, né? Com a galera lá na Rua das Palhas, né? Saber como é que tá aí acontecendo, né? Os trabalhos feitos lá pela empresa Contrap. Nosso amigo Sidney aí é o coordenador, né? Aí da empresa, e o nosso amigo secretário Zinho de Barros vai estar passando para a gente todas as informações lá dos serviços de asfaltamento já, né? Já foi feita aí a terraplanagem. Agora a Rua das Palhas vai receber aí o asfalto, meu amigo. O asfalto. Já a gente vai estar entrando ao vivo aí com o nosso amigo Sidney, lá diretamente da Rua das Palhas, aqui pro programa Manhã 87, beleza? Vamos nessa então? Vamos lá, Neto Brito e o Pablo.

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A sua melhor companhia, Zé Vaqueiro Traidor. Agradecendo a sua companhia nessa manhã de quarta-feira, dia 30 de setembro. É, e para você que ainda não organizou aí, né, a sua carteira de identidade, o seu título de eleitor, né, não deixar aí para a última hora. Vota cedo, porque você já está sabendo, né? Às 16h, né, vai estar fechando os portões. Quem tiver dentro, vota. Quem não tiver, já era, né? A partir das 16h aí, não entra mais. Os portões estarão fechados, meu amigo. Não deixa aí para a última hora, tá bom? Vote cedo. Eu vou me acordar às 6h30, já vou amanhecer lá na porta da escola. É, menino, o negócio não é brincadeira não, tá certo, gente? Mas é verdade mesmo, hein? É verdade mesmo, vai ser de acordo com o horário de Brasília, tá? O fechamento dos portões aí, então será às 16h, ou seja, às 16h. Não perca aí a sua oportunidade de votar, tá bom? Vote logo pela parte da manhã, né? Chega cedo, se quiser pegar um solzinho, se não quiser, chega mais cedo aí. Já falei que eu vou estar às 18h30, já vou estar lá no portão já, esperando aí começar a votação, tá bom? Vou passar aqui mais uma vez os locais de votação, tá? É só para você conferir aí a sua sessão, se tá certinho. Lá na Escola Dona Ivani nós temos as sessões 5, 6, 12, sessão 20, 23, a sessão 25, a sessão 26, a sessão 28 e a sessão 37, tá? Lá no, na Escola Frei Mário Sabino, vamos ter aí a sessão 2, a 3, a 4, a 15, a 16, a 24, a 29 e a 32. Escola Jesus Ferreira, né? O mais novo local de votação, né? O mais novo local de votação aí, teremos as sessões número 30, a 33, a 34 e a 35. Lá no Alberto de Aguiar Corrêa, na Cidade Baixa, vamos ter aí a sessão 1, a 8, a 9, a 13, a 17, a 18 e a 31. Tá certo? Beleza, essas são as sessões aqui da zona urbana, as sessões aqui da cidade. Agora vamos para as sessões do interior, né? Lá no Ajuricaba, comunidade Ajuricaba, temos a sessão 10 e 11. Lá no Teuini, a sessão número 7. Lá na Vitória dos Afogados, a sessão 19. Na sessão lá do Santa Elias, né? As sessões do Santa Elias, comunidade de Santa Elias, são duas urnas que estarão lá. É, 14, a sessão 14 e a 22. E lá na Vila do Céu do Mapiá, nós temos aí uma sessão, que é a sessão 21, né? Essas são todas as sessões, acabei de falar aí todas as sessões. Creio que todo mundo aí já vai estar bem informado aonde vai votar. Só é você olhar aí no seu... Só é você olhar aí no seu título, né, que tem aí a sessão em que você vota.

0: Beleza, já estamos aqui agora. A partir de agora, vamos conversar com o secretário de obras, Zenil de Barros, e também o nosso amigo Sidney, né? Que estão hoje lá no, na Rua das Palhas, né? Vamos estar aqui entrando ao vivo com o nosso amigo Zenil de Barros, secretário de obras, falando diretamente lá da Rua das Palhas, né? Rua das Palhas aí está sendo agraciada com a malha viária, né? Muitos anos, eu não sei nem quantos anos, né? A gente vai já informar aqui para vocês. Bom dia, Zenil de Barros.
1: Bom dia, meu amigo, bom dia, Flores, bom dia, população paulinha, bom dia do interior, bom dia da cidade do interior, área indígena. Estou aqui diretamente da Rua das Palhas com meu amigo Sidney, responsável pelo asfaltamento da malha viária do município de Paulinho. Bom dia a todos.
0: Beleza, Zenil de Barros, até que enfim, né? Zenil, quantos anos, já estava com quantos anos que essa Rua das Palhas aí não recebia a malha viária, que eu sei que uma parte nunca recebeu, né? Tinha uma parte aqui da parte do, eu acho que do Bangueirão, Pantanal, que já tinha recebido, mas tem uma parte que eu não sei se é depois da ponte, ali daquela pontezinha, que nunca, eu acho que recebeu ali tratamento nenhum na questão de asfalto, né?
1: Com certeza, Flores, precisamente assim eu não tenho em memória, mas eu acho que aproximadamente aí uns 20 anos que essa Rua das Palhas não via asfalto, né? E agora, juntamente aqui com meu amigo Sidney, da Contrap, e com autorização do prefeito Renato Afonso, determinou que a gente asfaltasse aqui a Rua das Palhas até sexta-feira, meu amigo. Não é isso, meu amigo Sidney?
2: Positivo. Obrigado. Flores, só para reforçar aqui, Rua das Palhas hoje, terraplanagem, finalizando, né, aqui todo o vapor, e amanhã, na quinta-feira, só tem horário para começar. Amanhã, sexta-feira, em nome de Jesus, Rua das Palhas já vai amanhecer pavimentada, asfaltada, se Deus quiser. Então, é isso aí, só quero agradecer mais uma vez a pessoas que estão nos ajudando. Os meninos tiveram a maior dificuldade de cano, uma série de coisas, mas graças a Deus vai dar tudo certo. Nós temos aqui a todo vapor e amanhã só tem hora para começar e, se Deus quiser, finalizar com essa rua pronta. Em nome de Jesus.
0: Legal, né? O Sidney é o homem logo que leva a palavra aí em cima, né? Já diz logo o que vai acontecer, né? Não tem hora para parar. Só tem hora para começar, mas para parar, né, Zenil?
1: Valeu, Sidney. Aqui tem uma ponte que a gente chama, a secretária de obra, ela batizou como a Ponte do Caco, né? Porque é quase em frente à Rua do Caco.
0: A Casa do Caco,
1: e aí,
0: né?
1: Da Ponte do Caco, até a saída do Matutino, nunca foi visto asfalto, entendeu? E hoje, graças a Deus, meu amigo, graças a Deus, a gente vai asfaltar até a saída da rua da estrada do Macuti, né? Com determinação do prefeito Renato Afonso, meu amigo.
0: Zé, só uma perguntinha aqui, sem já me metendo. Assim, ali a rua da Portelinha, né? Aquela rua da Portelinha ali, onde é uma área que muita gente precisa ali, às vezes. E a rua da Portelinha, né? Aquela rua da Portelinha ali, onde é uma área que muita

0: Deixa eu lhe falar, hoje a gente tem duas empresas que estão fazendo a malha viária do município de Paulínia, que é o Asfalto, que é o meu amigo Sidney, né? Era muito bem responsável, e também a concretagem é outra equipe que é com o seu Ney. E tendo em vista que o senhor perguntou, foi dado início, reinício, lá no Buritizal, né, que estão ali naquela rua do Zenon, que vão concluir ali, aí entra ali naquela rua ali que pega ali por detrás do vereador Alex Apurinã, até lá o Antônio, professor que chama Antônio Buretama. E logo em seguida vai vir aqui para a rua da Portelinha.
1: Ai.
0: Eu creio que até final de novembro, outubro, novembro, né, vai estar concluído também a Portelinha. E o ouro verde, é meu amigo Flores.
1: Que legal. Beleza, então a gente já tem aí uma previsão, né? É bom a gente conversar aqui onde a população tá ouvindo a programação da rádio e fica por dentro das coisas, né, Zenilde? Não fica aquele negócio abafado, não fica aquele negócio escondido. São duas empresas que estão trabalhando, uma no asfalto e outra na concretagem. Então a concretagem tá lá no Paraíso Ouro Verde, né? Logo após a conclusão, quem será agraciado aí será o bairro da Portelinha, né? Não é isso?
0: Com certeza, foi concluído agora recentemente, foi até inaugurado o Morro da Liberdade, e estamos fechando aquela rua paralela ao aeroporto, que está sendo feita aí uma operação tapa-buraco, e logo em seguida, Flúdio, vai ser feito o calçamento, a calçada, né, que já está, o engenheiro ali já está fazendo ali os primeiros procedimentos, vai ser calçada de um lado e outro. E é isso aí, meu amigo, prefeito Renato Afonso sempre preocupado com a população pauniense, né? E agradecer aí mais uma vez ao prefeito Renato Afonso, dona Elisete Afonso, por acreditar nessa pasta tão importante do município de Paulínia, que chama-se Secretaria de Obra, que hoje, graças a Deus, a gente está fazendo um trabalho. Quando eu falo Secretaria de Obra, meu amigo Flores, eu incluo desde do serviço geral ao secretário, porque uma secretaria ela não desenvolve se não tiver união, né? E o que a gente mais vê no grupo do Renato Afonso, do nosso prefeito, é essa união, é esse elo entre secretarias, juntamente com o prefeito, primeira-dama, né? E hoje estamos aqui, graças a Deus, o sol escaldante, mas estamos com muita vontade, com muita determinação, para concluir, se Deus quiser, em nome de Jesus, a Rua das Palhas até sexta-feira. É que nem o meu amigo Sidney falou.
1: Só tem hora para
0: É,
1: começar.
0: sexta-feira tem hora para começar, né? Mas não vai ter hora para finalizar. Só que pode ter na certeza, né, Sidney? Que sexta-feira vai amanhecer no pretinho, né?
2: Com certeza, viu? Gente, amanhã na quinta-feira só tem hora para começar. Como eu falei para toda a equipe, e se Deus quiser, na sexta-feira vão amanhecer a Rua das Palhas só uma praia, se Deus quiser. Tamo juntos. Só para deixar bem claro aí que a gente está lutando. Ontem paramos às 21 horas. Hoje já começou, só reforçando aqui o que o secretário falou, só para reforçar, já está começando agora, já começou calçado e meio-fio lá, próximo ali do Correio, eu esqueço o nome, inclusive da memória aquela rua, mas já começou, tá? A equipe já está lá, calçado e meio-fio. Então onde está, hoje eu posso dizer que a Cotrap se faz presente hoje no quatro cantos da cidade, porque faz um pouco ali, puxa para cá e tentando selecionar o problema da população. Mas nós estamos juntos, mais uma vez, muito obrigado, tá bom? Como falei anteriormente, só tem hora para começar amanhã a Rua das Palhas. E se Deus quiser, na sexta-feira vai amanhecer no pretinho. Em nome de Jesus.
1: Beleza, beleza, Sidney? Obrigado.
0: Se quiser fazer alguma pergunta aí, Flores, a respeito da Secretaria de Obra, nós estamos à disposição, tá, meu amigo?
1: Beleza, Zenilde Barro, tamo junto aí, tá bom? Qualquer hora que quiser passar os seus informativos aí, a informação à população, que a população informada também faz parte aí de uma boa administração, não é isso? Valeu!
0: Muito obrigado, meu amigo. Deus lhe abençoe.
1: Na hora, valeu, tchau, tchau, até a próxima. Agricultura agora 10h14. Pois é, estivemos aí ao vivo com o secretário de obras, diretamente lá da Rua das Palhas, né? Que está recebendo aí todo o sistema de malha viária no município, né? Já está quase concluído. O prefeito Renato Afonso, quando ele fala que vai fazer, ele faz, né? Pois é.
3: A cidade, ele prometeu aí 100%, né? 100% asfaltada, seja com asfalto, com concreto, e já tá faltando, acho que o quê?

Agora, com a conclusão ali da Rua das Palhas, vai ficar faltando pouquinha coisa, né? Só algumas travessas. Eu não sei se tem alguma principal ainda, porque já tem uma lá no... Aquela principal lá do Paraíso Ouro Verde já está recebendo já a concretagem, né? Então, dentro de poucos tempo aí, poucos dias, vai estar sendo concluída aí, né? Também o Paraíso do Ouro Verde, Paraíso do Ouro Verde completo, né? Então, aí, menino, aí é bênção, né? Que aí a gente tendo essa trafegabilidade aí disponível pra gente no inverno e verão, tudo fica mais fácil, né? Beleza, então, vamos lá então aqui diretamente nas redes sociais da Prefeitura Municipal de Pauini, trazendo mais informações das ações da Prefeitura de Pauini aqui direto do Instagram da Prefeitura, né? Vamos lá então. Vamos falar aqui o que ainda não foi falado, né? Aqui já. vamos aqui a falar de saúde na escola, né? Saúde na escola, a Prefeitura de Pauini, por meio da Secretaria Municipal de Saúde, realizou aí uma ação do programa Saúde na Escola, levando aí o programa com muitas informações, orientações e cuidado dentro do ambiente escolar para todas as crianças, né? A Secretaria Municipal de Saúde aí também está se movimentando, fazendo a sua parte, fazendo o trabalho acontecer, né? Todas as ações da Prefeitura de Pauini você confere no Instagram e também no Facebook da Prefeitura de Pauini. 10:17. Estamos chegando aqui com o nosso break cultural. Eu volto já já com as nossas últimas de hoje, hein?

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2: Beleza demais, eu já vou ficando por aqui agradecendo o carinho da sua companhia, agradecendo o nosso Papai do Céu, né, que nos concedeu mais uma oportunidade de estar aqui, te fazendo companhia. Nossa quinta-feira está vindo aí com muitas bênçãos. Até lá, tchau, tchau, pessoal.

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9: 10 horas e 50 minutos.

0: tem jeito não.
1: Obrigado, lindona, obrigado, Deus abençoe.
0: Muito obrigada.
1: Que alegria ter você aqui nesse projeto lindo.
0: Feliz demais, Maria.

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7: 11 horas e 35 minutos.
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0: Thalita Mel, senhoras e senhores.
1: Xande Avião, obrigado.
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1: 15 horas e 57 minutos.
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0: Obrigado, meu velho.
1: Obrigado, meu mano.
0: Ô, oh, rapaz.
2: Uma salva de palmas pro Luan Santana aí, galera! Que energia é essa?
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1: Apaixonado. Essa é doída, hein, Vitão?
2: Essa dói demais.
1: Essa machuca demais.

0: Ô, Vitor, que honra, irmão. Que honra demais.
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1: Murilo Ruf, senhoras e senhores.
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